0: Agora, com muito carinho, quero chamar para cantar comigo essa linda canção o meu irmão Moisés Cleiton.
1: É um prazer para mim

A palavra do Senhor diz: 1.000 cairão ao teu lado, 10.000 à tua direita, mas tu não serás atingido. Se o vento soprar contra a tua vida, clame o nome de Jesus.

porque não faço o bem que quero, mas o mal que não quero, esse faço. Mas se eu faço o que não quero, já não sou eu quem o faz, e sim o pecado que habita em mim. Então, ao querer fazer o bem, encontro a lei de que o mal reside em mim. Porque a inclinação da carne é morte, mas a inclinação do Espírito é vida e paz. Porque se viverdes segundo a carne, caminhais para a morte, mas se pelo Espírito mortificardes os feitos do corpo, certamente vivereis. Pois todos os que são guiados pelo Espírito de Deus são filhos de Deus. Romanos, capítulo 7, versículo 19 e 21, capítulo 8, versículo 6, 13 e 14.

Nós precisamos aprender a te adorar, Senhor, em espírito e em verdade. Aleluia. Levante sua mão comigo, levante. Você levanta a mão assim, você está se rendendo ao Senhor. Não importa se você está em pé ou sentado, você está se rendendo ao Senhor. Cante comigo.

Aleluia. Glória a Deus. Oh, tu é mais excelente, Senhor. Glória a Deus.

Não queremos, porém, irmãos, que sejais ignorantes com respeito aos que dormem, para não vos entristecerdes como os demais, que não têm esperança. Pois se crermos que Jesus morreu e ressuscitou, assim também Deus, mediante Jesus, trará em sua companhia os que dormem. Ora, ainda vos declaramos por palavra do Senhor, isto nós, os vivos, os que ficamos até a vinda do Senhor, de modo algum precederemos os que dormem. Porquanto o Senhor, mesmo dada a sua palavra de ordem, ouvida a voz do arcanjo e ressoada a trombeta de Deus, descerá dos céus, e os mortos em Cristo ressuscitarão primeiro. Depois nós, os vivos, os que ficarmos, seremos arrebatados juntamente com eles, entre nuvens, para o encontro do Senhor nos ares, e assim estaremos para sempre com o Senhor. Consolai-vos, pois, uns aos outros com estas palavras. 1 Tessalonicenses 4, 13 a 18.

Ainda que eu fale as línguas dos seres humanos e as dos anjos, se não tiver amor, sou um bronze que soa ou um símbolo retumbante. Ainda que eu tenha o dom da profecia e conheça todos os mistérios e toda a ciência, ainda que eu tenha toda a fé capaz de remover montanhas, mas se eu não tiver amor, nada sou. Ainda que eu reparta todos os meus bens e entregue o meu corpo para que seja glorificado, se não tiver amor, de nada me serve. O amor é tolerante, é benévolo, não é invejoso, não se ostenta, não se incha de orgulho, não se comporta de forma inconveniente, não busca o seu próprio interesse, não se irrita, não leva em conta o mal, não se alegra com a injustiça, mas se regozija com a verdade. Tudo suporta, tudo crê, tudo espera, tudo tolera. O amor jamais acabará. Mas as profecias serão abolidas. As línguas cessarão. O conhecimento será eliminado. Porque, em parte, conhecemos. E, em parte, profetizamos. Mas, quando vier a plenitude, o em parte será eliminado. Quando eu era criança, falava como criança, pensava como criança, raciocinava como criança. Mas quando me tornei homem, aboli as coisas de criança. Pois agora vemos por meio de um espelho, de forma enigmática, mas depois veremos face a face. Agora conheço em parte, mas depois conhecerei como também fui conhecido. Agora permanecem fé, esperança, amor, estas três coisas. Mas a maior destas é o amor.

algo para você, meu amado. Gostaria que você cantasse aí da sua casa conosco mais uma vez. Se o mar me submergir, a tua mão vai me trazer à tona para respirar. O mar submergir não é uma certeza, é uma possibilidade. Pode ser que isso aconteça ou não. Mas a mão do Senhor te trazer à tona para respirar não é uma possibilidade, é uma certeza, querido. É uma certeza, a mão dele vai te trazer à tona para respirar em qualquer situação que você esteja. Mas deixa eu dizer algo, pense comigo aqui, querido. Quando Pedro começa a afundar, ele grita pelo nome de Jesus. Geralmente a gente grita por alguém que está longe. E aí, para essa pessoa nos ouvir, a gente grita o nome dele: ô, fulano de tal. O texto fala que quando Pedro começa a afundar, ele grita pelo nome de Jesus. Porque às vezes é assim, querido, diante da tempestade e o medo que tenta se instalar no nosso coração, às vezes parece que ele está longe, às vezes parece que Jesus está distante, às vezes parece que não vai dar tempo dele nos socorrer, dele nos ajudar. Mas ouça, o texto diz que quando Pedro grita pelo nome de Jesus, Jesus não vai andando na direção de Pedro. O texto diz, e Jesus estendendo a sua mão, segura a mão de Pedro. Para Pedro parecer que estava longe, querido.

Mas eu e você nunca estaremos longe o suficiente das mãos do Senhor, querido. Ele nunca estará longe de mim, de você. A gente vai estar sempre ao alcance da mão do Senhor. Eu não sei como está sendo para você passar esses dias de quarentena, de pandemia, de doença, e talvez dentro da sua casa, talvez de pessoas que você conhece, talvez você conheça pessoas que até infelizmente já morreram, já faleceram, estão no hospital, e você está com medo disso tudo, não sabe o que fazer, nem sabe para onde ir, e parece que no meio disso tudo Deus está longe. Mas eu quero te dizer, Deus está aí agora com você dentro da sua casa. Deus está com você, talvez até dentro desse hospital aí, se você está no hospital agora.

família agora, em você que está deitado nessa cama, nesse leito, eu declaro a mão do Senhor está te tocando agora, você não está longe da mão dele, e ele vai te trazer à tona para respirar em nome de Jesus, em nome de Jesus, eu declaro essa palavra e você vai chegar do outro lado, amém? Cante comigo esse refrão dessa canção.

Confiai no Senhor perpetuamente, porque o Senhor Deus é uma rocha eterna, porque Ele abate os que habitam no alto, na cidade elevada, abate-a, humilha até a terra e até o pó. O pé apisará os pés dos aflitos e os passos dos pobres. A vereda do justo é plana. Tu que és justo, aplanas a vereda do justo. Também através dos seus juízos, Senhor, te esperamos. No teu nome e na tua memória está o desejo da nossa alma. Com minha alma suspiro de noite por ti, e com meu espírito dentro em mim, eu te procuro diligentemente. Porque quando os teus juízos reinam na terra, os moradores do mundo aprendem justiça. Ainda que se mostre a favor ao perverso, nem por isso aprende a justiça. Até na terra da retidão ele comete a iniquidade e não atenta para a majestade do Senhor. Senhor, a tua mão está levantada, mas nem por isso a veem. Porém verão o teu zelo pelo povo e se envergonharão, e o teu furor por causa dos teus adversários, que os consuma. Senhor, concede-nos a paz, porque todas as nossas obras tu a fazes por nós. Isaías 26, 4 a 12.

saber se era exclusivo no coração de Abraão. Quando Abraão sobe ao monte para sacrificar,

andar contigo, Pai. Falar contigo, Senhor. Receber o teu Santo Espírito em nossas vidas. Receber a tua chuva serôdia, Senhor, que o Senhor já está derramando sobre os

Quero ouvir você louvar, tá bom? Vamos louvar o nome do Senhor Jesus. Esse nome é poder. Há poder nesse nome para a sua vida, para a minha vida. Poder de curar, de restaurar.

as misericórdias do Senhor são a causa de não sermos consumidos, porque as suas misericórdias não têm fim. Renovam-se a cada manhã. Grande é a tua fidelidade. A minha porção é o Senhor, diz a minha alma. Portanto, esperarei nele. Bom é o Senhor para os que esperam por ele, para a alma que o busca. Bom é aguardar a salvação do Senhor, e isso em silêncio. Bom é para o homem suportar o jugo na sua mocidade. Assenta-se solitário e fique em silêncio, porquanto esse jugo Deus pôs sobre ele. Põe a boca no pó, talvez ainda haja esperança. Dê a face ao que fere, farte-se de afronta. O Senhor não rejeitará para sempre, pois ainda que entristeça alguém, usará de compaixão segundo a grandeza das suas misericórdias, porque não aflige nem entristece de bom grado os filhos dos homens. Pisar debaixo dos pés a todos os presos da terra, perverter o direito do homem perante o Altíssimo, subverter ao homem no seu pleito, não veria o Senhor? Quem é aquele que diz e assim acontece, quando o Senhor não mande? Acaso não procede do Altíssimo tanto mal quanto bem? Por que, pois, se queixa o homem vivente? Queixe-se cada um dos seus próprios pecados. Lamentações 3, 22 a 39.

Eu sou a rosa de Sarum, o lírio dos vales. Qual lírio entre os espinhos, tal é a minha querida entre as donzelas. Qual a macieira entre as árvores do bosque, tal é o meu amado entre os jovens. Desejo muito a sua sombra e debaixo dela me assento. E o seu fruto é doce ao meu paladar. Leva-me à sala do banquete e o seu estandarte sobre mim é o amor. Sustentai-me com passas, confortai-me com maçãs, pois desfaleço de amor. A sua mão esquerda esteja debaixo da minha cabeça e a direita me abrace. Conjuro-vos, ó filhas de Jerusalém, pelas gazelas e servas do campo, que não acordeis nem desperteis o amor até que este o queira. Ouço a voz do meu amado, ei-lo aí galgando os montes, pulando sobre os outeiros. O meu amado é semelhante ao gamo ou ao filho da gazela. Eis que está detrás da nossa parede, olhando pelas janelas, espreitando pelas grades. O meu amado fala e me diz: levanta-te, querida minha, formosa minha, e vem. Porque eis que passou o inverno, cessou a chuva e se foi. Apareceram as flores na terra, chegou o tempo de cantarem as aves. Cantares 2, de 1 a 12.

queria saber se era exclusivo pro coração de Abraão. 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

Logo vos pois eu, o prisioneiro do Senhor, que andeis de modo digno da vocação a que fosse chamado, com toda a humildade e mansidão e longanimidade, suportando-vos uns aos outros em amor, esforçando-vos diligentemente por preservar a unidade do Espírito no vínculo da paz.

te converteres ao Todo-Poderoso, serás restabelecido. Se afastares a injustiça da tua tenda e deitares ao pó o teu ouro e o ouro de Ofir entre as pedras dos ribeiros. Então o Todo-Poderoso será o teu ouro e a tua prata escolhida. Deleitar-te-ás, pois, no Todo-Poderoso e levantarás o teu rosto para Deus. Orarás a Ele e Ele te ouvirá e pagará os teus votos. Se projetas alguma coisa, ela te sairá bem e a luz brilhará em teus caminhos. Jó, capítulo 22, 23 a 28. Deus não é homem para que minta, nem filho do homem para que se arrependa. Porventura diria ele e não o faria? Ou falaria e não o confirmaria? Eis que recebi mandato de abençoar, pois ele tem abençoado e eu não posso revogar. Não viu iniquidade em Israel, nem contemplou maldade em Jacó. O Senhor, seu Deus, é com ele, e no meio dele se ouve a aclamação de um rei. Deus os tirou do Egito, as suas forças são como as do boi selvagem, pois contra Jacó não vale encantamento nem adivinhação contra Israel. Neste tempo se dirá de Jacó e de Israel: que coisas Deus tem realizado! Eis que o povo se levanta como leoa e se erguerá como leão. Não se deitará até que coma a presa e beba o sangue dos mortos. Números 23, 19 a 24.

converteres ao Todo-Poderoso, serás restabelecido. Se afastares a injustiça da tua tenda e deitares ao pó o teu ouro e o ouro de Ofir entre as pedras dos ribeiros, então o Todo-Poderoso será o teu ouro e a tua prata escolhida. Deleitar-te-ás, pois, no Todo-Poderoso, e levantarás o teu rosto para Deus. Orarás a Ele e Ele te ouvirá, e pagará os teus votos. Se projetas alguma coisa, ela te sairá bem, e a luz brilhará em teus caminhos. Jó, capítulo 22, 23 a 28.

Sabe aquele dia em que você para pra pensar e de repente se dá conta do tamanho da sua vitória, de estar onde está? Esse dia chegou pra mim.

romperá a tua luz como a alva. A tua cura brotará sem detença. A tua justiça irá diante de ti, e a glória do Senhor será a tua retaguarda. Então clamarás, e o Senhor te responderá. Gritarás por socorro, e ele dirá: eis-me aqui. Se tirares do meio de ti o jugo, o dedo que ameaça o falar injurioso, se abrires a tua alma ao faminto e fartares a alma aflita, então a tua luz nascerá nas trevas e a tua escuridão será como o meio-dia. O Senhor te guiará continuamente, fartará a tua alma até em lugares áridos e fortificará os teus ossos. Serás como um jardim regado e como um manancial, cujas águas jamais faltam. Isaías 58, 8 a 11.

Pois assim diz o Senhor dos Exércitos: para obter ele a glória, enviou-me as nações que vos despojaram, porque aquele que tocar em vós toca na menina do seu olho, porque eis aí, agitarei a mão contra eles, e eles virão a ser presa daqueles que os serviram. Assim sabereis vós que o Senhor dos Exércitos é quem me enviou. Canta e exulta, ó filha de Sião, porque eis que venho e habitarei no meio de ti, diz o Senhor. Naquele dia, muitas nações se ajuntaram ao Senhor e serão o meu povo. Habitarei no meio de ti e saberei que o Senhor dos Exércitos é quem me enviou a ti. Então o Senhor herdará a Judá como sua porção na terra santa e de novo escolherá a Jerusalém. Cale-se toda a carne diante do Senhor, porque ele se levantou da sua santa morada. Assim diz o Senhor dos Exércitos: se andares nos meus caminhos e observares os meus preceitos, também tu julgarás a minha casa e guardarás os meus átrios, e te darei livre acesso entre estes e aqueles que se encontram. Zacarias 2, 8 a 13 e 3, 7.

Estou plenamente certo de que aquele que começou boa obra em vós há de completá-la até o dia de Cristo Jesus. Aliás, é justo que eu assim pense de todos vós, porque vos trago no coração, seja nas minhas algemas, seja na defesa e confirmação do Evangelho, pois todos sois participantes da graça comigo. Pois minha testemunha é Deus da saudade que tenho de todos vós, na terna misericórdia de Cristo Jesus. E também faço essa oração que o vosso amor aumente mais e mais, em pleno conhecimento e toda percepção, para provardes as coisas excelentes e serdes sinceros e inculpáveis para o dia de Cristo, cheios do fruto da justiça, a qual é mediante Jesus Cristo, para a glória e louvor de Deus. Filipenses 1, 6 a 11.

Ouve, ó Deus, a minha súplica, atende a minha oração. Desde os confins da terra, clamo por ti, no abatimento do meu coração. Leva-me para a rocha, que é demais para mim, pois tu me tens sido refúgio e torre forte contra o inimigo. Assista eu no teu tabernáculo para sempre. No esconderijo das suas asas eu me abrigo, pois ouviste, ó Deus, os meus votos e me deste a herança dos que temem o teu nome. Dias sobre dias acrescentas ao rei durante os seus anos, gerações após gerações. Permaneça para sempre diante de Deus. Concede-lhe que bondade e a fidelidade o preservem. Assim salmodiarei o teu nome para sempre, para cumprir dia após dia os meus votos. Salmo 61.

Meus irmãos, tende por motivo de grande gozo o passar-de por provações, sabendo que a prova da vossa fé desenvolve a perseverança. Ora, a perseverança deve concluir a sua obra, para que sejais maduros e completos, não tendo falta de coisa alguma. Se alguém de vós tem falta de sabedoria, peça a Deus, que a todos dá liberalmente, e assim ser-lhe-á dada. Bem-aventurado o homem que suporta a provação, porque depois de ter passado na prova, receberá a coroa da vida que o Senhor prometeu a quem o ama. Tiago 1, 2, 5 e 12.

Então dirá o rei aos que estiverem à sua direita: vinde, benditos de meu pai, entrai na posse do reino que vos está preparado desde a fundação do mundo. Porque tive fome e me destes de comer, tive sede e me destes de beber, era forasteiro e me hospedastes, estava nu e me vestistes, enfermo e me visitastes, preso e foste ver-me. Então perguntaram o justo: Senhor, quando foi que te vimos com fome e te demos de comer, ou com sede e te demos de beber? E quando te vimos forasteiro e te hospedamos, ou nu e te vestimos? Quando te vimos enfermo ou preso e te fomos visitar? O rei respondendo lhes dirá: em verdade vos afirmo que sempre que o fizestes a um destes meus pequeninos irmãos, a mim o fizestes. Então o rei dirá também aos que estiverem à sua esquerda: apartai-vos de mim, malditos, para o fogo eterno, preparado para o diabo e seus anjos, porque tive fome e não me destes de comer. Tive fogo eterno, preparado para o diabo e seus anjos, porque tive fome e não me destes

Estou plenamente certo de que aquele que começou boa obra em vós há de completá-la até o dia de Cristo Jesus. Aliás, é justo que eu assim pense de todos vós, porque vos trago no coração, seja nas minhas algemas, seja na defesa e confirmação do Evangelho, pois todos sois participantes da graça comigo. Pois minha testemunha é Deus da saudade que tenho de todos vós, na terna misericórdia de Cristo Jesus. E também faço essa oração que o vosso amor aumente mais e mais, em pleno conhecimento e toda percepção, para provardes as coisas excelentes e serdes sinceros e inculpáveis para o dia de Cristo, cheios do fruto da justiça, a qual é mediante Jesus Cristo, para a glória e louvor de Deus. Filipenses 1, 6 a 11.

Estas coisas diz aquele que conserva na mão direita as sete estrelas e que anda no meio dos sete candeeiros de ouro. Conheço as tuas obras, assim o teu labor, como a tua perseverança e que não podes suportar homens maus, e que puseste à prova os que a si mesmo se declaram apóstolos e não são, e os achaste mentirosos. E tens perseverança e suportaste provas por causa do meu nome, e não te deixaste esmorecer. Tenho, porém, contra ti que abandonaste o teu primeiro amor. Lembra-te, pois, de onde caíste, arrepende-te e volta à prática das primeiras obras. E se não venho a ti e moverei do seu lugar o teu candeeiro, caso não te arrependas. Tem, contudo, a teu favor que odeias as obras dos nicolaítas, aos quais eu também odeio. Quem tem ouvidos, ouça o que o Espírito diz às igrejas. Ao vencedor, dar-lhe-ei que se alimente da árvore da vida, que se encontra no paraíso de Deus. Apocalipse 2, de 1 a 7. Quem somente observa o vento nunca semeará, e o que olha para as nuvens nunca cegará. Assim como tu não sabes qual o caminho do vento, nem como se formam os ossos no ventre da mulher grávida, assim também não sabes as obras de Deus que faz todas as coisas. Semeia pela manhã a tua semente e à tarde não repouses a tua mão, porque não sabes qual prosperará, se esta, se aquela ou se ambas igualmente serão boas. Doce é a luz e agradável aos olhos ver o sol. Ainda que o homem viva muitos anos, alegre-se em todos eles, contudo deve lembrar-se de que há dias de trevas, porque serão muitos. Tudo quanto sucede é vaidade. Alegra-te, jovem, na tua juventude, e recreie-se o teu coração nos dias da tua mocidade. Anda pelos caminhos que satisfazem ao teu coração e agradam aos teus olhos. Sabe, porém, que de todas estas coisas Deus te pedirá conta. Afasta, pois, do teu coração o desgosto e remove da tua carne a dor, porque a juventude e a primavera da vida são vaidade. Eclesiastes 11, 4 a 10.

0: Fala para o teu irmão que está do seu lado. Deus quer que você viva uma história de poder nesse tempo. Faça a diferença, querido.
1: Aleluia.

Nós precisamos aprender a te adorar, Senhor, em espírito e em verdade. Aleluia. Levante sua mão comigo, levante. Quando você levanta a mão assim, você está se rendendo ao Senhor. Não importa se você está em pé ou sentado, você está se rendendo ao Senhor. Cante comigo.

Aleluia. Glória a Deus. Oh, tu é mais excelente, Senhor. Glória a Jesus. Glória a Jesus.

0: mas como está escrito, nem olhos viram, nem ouvidos ouviram, nem jamais penetrou em coração humano o que Deus tem preparado para aqueles que o amam. Mas Deus nulo revelou pelo Espírito, porque o Espírito a todas as coisas sonda, até mesmo as profundezas de Deus. Porque qual dos homens sabe as coisas do homem, senão seu próprio Espírito que nele está? Assim também, as coisas de Deus ninguém as conhece, senão o Espírito de Deus. Ora, nós não temos recebido o Espírito do mundo, e sim o Espírito que vem de Deus, para que conheçamos o que por Deus nos foi dado gratuitamente. 1 Coríntios, capítulo 2, versículo 9 a 12.
1: Não desista, não pare de crer. Os sonhos de Deus jamais vão morrer.

0: qualifica!
1: Aleluia, aleluia.
2: Em paz eu vivia, porém ele me quebrantou. Pegou-me pelo pescoço e me despedaçou. Pôs-me por seu alvo. Cerca-me as suas flechas. Atravessa-me os rins e não me poupa. E o meu fel derrama na terra. Fere-me com ferimento sobre ferimento. Arremete contra mim como um guerreiro. Costura sobre a minha pele o cilício e revolve o meu orgulho no pó. O meu rosto está todo afogueado de chorar e sobre as minhas pálpebras está a sombra da morte. Embora não haja violência nas minhas mãos, e seja pura a minha oração. Ó terra, não cubras o meu sangue e não haja lugar em que se oculte o meu clamor. Já agora, sabei que a minha testemunha está no céu e nas alturas quem advoga a minha causa. Os meus amigos zombam de mim, mas os meus olhos se desfazem em lágrimas diante de Deus, para que Ele mantenha o direito do homem contra o próprio Deus e o do filho do homem contra o seu próximo, porque dentro em poucos anos eu seguirei o caminho de onde não tornarei. Jó 16, de 12 a 22.

Deixando, pois, toda malícia, todo engano e fingimento, invejas e toda maledicência, desejai como meninos recém-nascidos o puro leite espiritual, a fim de por ele crescerdes para a salvação. Se é que já provaste que o Senhor é bom, e chegando-vos para ele, pedra viva, rejeitada, na verdade pelos homens, mas para com Deus, eleita e preciosa. Vós também, com as pedras vivas, sois edificados como casa espiritual, para ser de sacerdócio santo, a fim de oferecer de sacrifícios espirituais aceitáveis a Deus por Jesus Cristo. Por isso, na Escritura se diz: eis que ponho em Sião uma principal pedra angular, eleita e preciosa, e quem nela crer não será confundido. E assim para vós, os que credes, é a preciosidade, mas para os descrentes, a pedra que os edificadores rejeitaram, esta foi posta como a principal da esquina, e como uma pedra de tropeço e rocha de escândalo, porque tropeçam na palavra, sendo desobedientes para os que também foram destinados. Mas vós sois a geração eleita, o sacerdócio real, a nação santa, o povo adquirido para que anuncieis as grandezas daquele que vos chamou das trevas para a sua maravilhosa luz. Vós que outrora nem eres povo e agora sois de Deus, vós que não tinhais alcançado misericórdia e agora a tendes alcançado. 1 Pedro 2, 1 a 10.

está desejosa e desfalece pelos átrios do Senhor. O meu coração e a minha carne chamam pelo Deus divino. Até o pardal encontrou casa e a andorinha ninho para si, onde punha seus filhos. Até mesmo nos seus altares, Senhor dos exércitos, Rei meu e Deus meu. Bem-aventurados que habitam em tua casa, louvar-te-ão continuamente. Bem-aventurado o homem cuja força está em ti, em cujo coração estão os caminhos aplanados. Senhor, Deus dos exércitos, escuta a minha oração, inclina os ouvidos, ó Deus de Jacó. Olha, ó Deus, escudo nosso, e contempla o rosto do teu ungido, porque vale mais um dia nos teus átrios do que mil. Preferi estar à porta da casa do meu Deus a habitar nas tendas dos ímpios. Porque o Senhor Deus é um sol e escudo. O Senhor dará graça e glória. Não retirará bem algum aos que andam na retidão. Senhor dos exércitos, bem-aventurado o homem que em ti põe a sua confiança. Salmo 84, 2, 5 e 12.

Bom dia aqui, Rádio Paulista, online em cada música, uma mensagem no ar. Sempre tem uma mensagem para o meu, para o seu coração também. Continue a orar. Daqui a pouquinho, o pastor Ricardo Aracá, que é às 10 da manhã, ele vai estar trazendo mais uma mensagem. Ele é titular da Primeira Igreja Batista do Brás. Vai trazer uma mensagem toda especial para o meu, para o seu coração também. Continue a orar. Continue a orar. Às vezes oramos em silêncio, outras vezes em voz alta. Oramos por mais de 17 anos pela saúde de nossa filha Melissa, por orientação, por sua salvação e muitas vezes por proteção. Assim como oramos por nossos outros filhos, pedimos que a mão protetora de Deus estivesse sobre ela. Tá? E diz um pastor amigo, não é? Isso mesmo. Quando Melissa chegou à adolescência, oramos ainda mais para que Deus a guardasse do mal, que mantivesse seus olhos sobre ela. Quando, junto com seus amigos, começou a dirigir, oramos: Deus, por favor, proteja Melissa. Então, o que aconteceu? Será que Deus não compreendeu que perder esta linda jovem desta maneira machucaria muitas pessoas, já que ela tinha sido tanto potencial, né? Ela tinha tanto potencial para servi-lo e servir aos outros. Será que naquela noite quente de primavera Deus não viu o outro carro aproximar-se? Nós oramos, mas Melissa morreu. E agora? Vamos parar de orar? Vamos desistir de Deus? Vamos tentar seguir sozinhos? Absolutamente não! Absolutamente não! A oração é ainda mais vital para nós agora. Deus, nosso inexplicável e soberano Senhor, ainda tem o controle. Seus mandamentos para orar ainda são válidos. Seu desejo de ouvir-nos ainda persiste. A fé não exige o que queremos. Ela confia na bondade de Deus, apesar das tragédias da vida. Nós sofremos, oramos e continuamos a orar. Nós sofremos, oramos e continuamos a orar. A oração é o elo que liga ao Pai, viu? A oração é o elo que liga ao Pai. Deus pode negar nossos pedidos, mas nunca, nunca decepcionará nossa confiança. Deus pode negar nossos pedidos, mas nunca decepcionará nossa confiança. Entendeu direitinho a mensagem? Bom dia, agora 9:51. Daqui a pouco, após a próxima música, ele já estará falando aqui na Rádio Paulista Online.

convidar você a abrir a Bíblia em Marcos, capítulo de número 2. Chegamos no versículo 23 do capítulo 2 do Evangelho de Marcos. Marcos, capítulo 2. Vamos ler a partir do versículo 23. Marcos, capítulo 2. Versículo 23, é onde começamos a ler nessa manhã. Diz assim, Marcos capítulo 2, versículo 23. E aconteceu que Jesus passava pelos campos de cereais em dia de sábado, e enquanto caminhavam, seus discípulos começaram a colher espigas. E os fariseus lhe perguntaram, por que eles estão fazendo o que não é permitido no sábado? E ele lhes respondeu, acaso nunca lestes o que Davi fez, quando ele e seus companheiros estavam em necessidade e com fome? Como ele entrou na casa de Deus no tempo do sumo sacerdote Abiatar e comeu dos pães consagrados, dos quais apenas os sacerdotes tinham permissão para comer, e deu também aos companheiros, e prosseguiu, o sábado foi feito por causa do homem, e não o homem por causa do sábado, de modo que o Filho do Homem é Senhor, até mesmo do sábado. Senhor, obrigado por essa manhã que o Senhor nos reúne como igreja. Teu Espírito nos convenceu de estarmos aqui, nos trouxe aqui, e pedimos que esse mesmo Espírito tenha agora liberdade, livre acesso a cada mente, cada coração, para ministrar, semear a Tua Palavra. A Tua Palavra que o Senhor preparou para esta manhã, para cada mente, cada coração, cada indivíduo que Teu Espírito, Senhor, ministre para a Tua glória e para o nosso bem. Em nome de Jesus. Amém. Lembra-te do dia do sábado para o santificar. Este é o quarto mandamento do decálogo, dos chamados 10 mandamentos, que é um resumo da vontade de Deus revelada. Alguns entendem que deveria ou deve ser a base da ética cristã. Você sabe que Deus estabelece o sábado, o quarto mandamento, com alguns propósitos. Um deles era santificar esse dia, separar esse dia, para que todo o seu povo cessasse o trabalho. E isso incluía não apenas os senhores, os patrões, mas também os empregados, os servos, inclusive os animais, a fim de se lembrarem de que quem os sustentava não era o trabalho em si, mas Deus, o Criador. E se é, então, o Criador, nós podemos cessar um dia o trabalho, crendo que o Criador continuará nos sustentando. Era um reconhecimento desse Criador amoroso, providente e sustentador das nossas vidas. Quem nos sustenta é Deus. Era esse o propósito. Mas havia um segundo propósito, o bem da vida humana e de toda a criação. Deveria ser um dia para se tomar alento. Depois de dias árduos, desgastantes, de trabalho, um dia para se tomar alento, para se renovar as forças,
para ter restauração física, psíquica, espiritual, a fim de não se cair num esgotamento completo. Até a terra precisava observar os seus sábados para continuar produtiva. Essa foi a intenção do sábado, o bem, a promoção da vida humana e de toda a criação de Deus. Problema é que os rabinos, naquele afã de proteger a lei de ser quebrada, eles já haviam sido disciplinados com dois cativeiros, porque o povo havia abandonado a palavra, a lei do Senhor. Então, os rabinos, temendo o juízo do Senhor, com boas intenções, mas ao mesmo tempo pervertendo o propósito da lei, eles colocam uma cerca ao redor da lei, que consistiu em preceitos, proibições, para se evitar que qualquer pessoa chegasse perto de se quebrar a lei. Então, ao redor do sábado, eles colocaram, por exemplo, 39 proibições, que não se encontravam nas Escrituras, mas entenderam que era necessário para que não se quebrasse o sábado. Então, de acordo com esses preceitos, ficou proibido acender ou apagar fogo. Não pode acender nem apagar fogo no sábado. Não se poderia cozinhar no sábado. Quem quisesse preparasse o alimento antes. Sábado, não. Não se poderia escrever duas letras no sábado. E se errou a primeira, não poderia apagá-la. Não se podia levar um objeto de um lugar para outro, porque seria considerado trabalho. Então, aquele dia que era para ser um dia de festa, um dia de alegria, um dia de descanso, passou a ser um dia de tensão, um dia de medo. Ai, meu Deus, fiz isso. Será que eu quebrei o sábado? Será que Deus vai me punir, vai me castigar por isso? Aquilo que deveria ser observado para o bem, para a saúde humana, passou a ser observado por um mero e pesado legalismo que mais e mais se confundia com a palavra de Deus e assumia, às vezes, até mais autoridade. É por isso que, quando os fariseus veem os discípulos colhendo espigas no dia de sábado, eles se alarmam, eles se escandalizam, e eles perguntam, questionando Jesus, versículo 24, por que eles estão fazendo o que não é permitido no sábado? E a resposta que Jesus dá nos oferece duas distinções entre o que é legalismo, uma religião legalista, e o que é o Evangelho de Jesus. Duas distinções que faremos bem discerni-la. Então, uma primeira distinção: o legalismo sempre atenta para a regra. O Evangelho de Jesus sempre atenta para o princípio que subjaz a regra. E se em dado contexto, situação, for necessário
cancelar, ainda que por um breve momento, a regra, para se preservar o princípio, se preserva o princípio. Por exemplo, por que que os fariseus questionam os discípulos colhendo milho num campo no dia de sábado? Porque primeiro eles se lembram dos seus preceitos. Lembra daquela cerca? 39 preceitos? Não podia colher no dia de sábado. Mas também se lembram de Êxodo 34, 21, que dizia, nos preceitos, não podia colher no dia de sábado. Mas também se lembram de Êxodo 34,

e promover a vida humana, então, você em casa, você já fez a colheita na sexta-feira, você já preparou a sua comida. Chegou o sábado, daqui a pouco você vai se assentar à mesa com a sua família, ter aquele momento de descanso. Não vá para o campo colher, você já tem o bastante. Descansa, desfruta desse momento, aproveita. A vida não é só ficar lá no campo, colhendo, colhendo, com medo que vai faltar. Já está aí à mesa, aproveita esse momento com a sua família. Deus te deu esse sábado para o seu bem, para a sua saúde física, espiritual, emocional. Relaxa, descansa, desfruta desse sábado. Agora, um grupo viajando de uma cidade para outra, sem mantimento, está atravessando um campo de cereais, está com fome, precisa restabelecer as forças para conseguir chegar numa outra cidade. Inclusive, tinha uma lei que os donos dos campos não podiam colher tudo, tinha que deixar uma sobra para os viajantes, para os estrangeiros, para os pobres, para eles poderem ir e colher. Mas é sábado. E agora? Mantém-se a regra, não colha, ainda que tenha que se desfalecer pelo caminho, ou mantém-se o princípio e come? O que você responderia? Não responda. Perguntasse para um fariseu, regra. Não pode. Perguntasse para Jesus, princípio. É a vida. Por isso que Jesus vai lembrá-los de um caso. Ele vai lembrar versículo 25. Ele lhes respondeu, acaso nunca lestes? Nunca lestes. O que Davi fez quando ele e seus companheiros estavam em necessidade e com fome? Vocês nunca leram isso. Como ele entrou na casa de Deus no tempo do sumo sacerdote Abiatar e comeu dos pães consagrados, dos quais apenas os sacerdotes tinham permissão para comer e deu também aos companheiros. Então, nesse momento, se suspendeu, ainda que por um instante, a regra, a norma, para se manter o princípio, a preservação e a promoção da vida. Trazendo para os nossos dias, por que tem semáforos nas ruas? Para organizar o trânsito, mas preservar a vida. Então, faremos bem se observarmos as normas. Verde, pode passar. Amarelo, reduza, embora às vezes a gente acelere. Vermelho, pare. Se a gente observar isto, contribuiremos para a preservação da vida nossa e de outros. Devemos, então, observar. Guardar. Agora, imagine essa situação, você saindo de casa meia-noite, com alguém passando mal no seu carro, precisando de ser atendido urgentemente, num hospital, por um médico, e você sabe que segundos podem salvar uma vida. Então, você está indo, um semáforo fecha diante de você. Aí você olha para um lado, não está vindo ninguém. Você olha para o outro, ninguém. O que você faz? Eu creio que atravessa, né? Afinal de contas, é uma

vida que está ali, uma vida humana. Aí alguém pode perguntar assim: mas pastor, se a gente for pensar assim, isso não vai nos levar a um relativismo ético, em que se suspende a todo tempo as normas? Para as pessoas de bem e para os seguidores de Jesus, não. Claro que sempre vão ter aqueles que vão abusar do princípio, claro. Mas as pessoas de bem, com consciência, os de Cristo, com o seu espírito, não. Porque imagina agora que são 7 horas da manhã, você está saindo do hospital com aquela pessoa, ela já está bem, já foi atendida, já foi medicada, só quer chegar logo em casa. Mas são 7 horas da manhã agora, aquele fluxo de carros intenso, fecha o semáforo para você. O que você deve fazer? Parar. Porque agora norma e princípio estão de mãos dadas, em concordância, para a preservação e promoção da vida. É isto. É isto. Mas tem uma segunda distinção. O legalismo vai sempre priorizar a regra. E eu sei que é muito próximo daquela primeira distinção, mas tem uma nuance ainda, por isso vale a pena destacar. O evangelho vai sempre priorizar a vida. Às vezes nós temos eventos aqui na igreja, e aí nós temos acesso à comida que os irmãos, as irmãs prepararam, e a gente forma uma fila. E aí eu entro na fila. E sempre tem um irmão, uma irmã amoroso, amorosa, que diz assim: pastor, passa. Não precisa ficar na fila, não, mas eu faço questão de ficar. Até porque entendo que uma das coisas mais justas que existe é uma fila. Na fila, todo mundo é igual. Cada um é atendido por ordem de chegada. Então, é justo. É justo. Isso independe de cargo, de função, de qualquer coisa. Agora, é claro, não é, irmão? Se tem alguém na fila que começa a se sentir fraqueza, está quase desmaiando, pergunta aos irmãos: o que a gente vai fazer? Passa na frente, claro. Por quê? Porque a vida é mais importante que a fila. E esse princípio da sacralidade da vida humana é bíblico, porque só o ser humano Deus criou à sua imagem e semelhança. Só a ele Deus fez a coroa da sua criação, e só a ele Deus confiou a vice-regência sobre toda a terra. Esse ser humano vale tanto para Deus, mas é tão importante que Jesus chega a dizer, verso 27, o sábado foi feito, foi criado, foi estabelecido por causa do homem, e não o homem por causa do sábado. E essa valorização da vida humana influenciou a forma como o ocidente cristão enxerga a vida e vive a vida, inclusive no seu dia a dia. Porque quando toca uma sirene de ambulância, a gente imediatamente quer dar passagem. Porque tem um ser humano ali, precisando ser salvo, ter a sua vida garantida. Como dizem
Para Deus, uma alma vale mais que o mundo inteiro. Isso é palavra, isto é evangelho, isto é influência judaico-cristã. Agora, diante de tudo isso, ficam pelo menos duas perguntas para nós. Duas perguntas. Minha primeira pergunta para você. Você é uma pessoa que tende ao legalismo? Seu adolescente chega para você e pergunta, questiona, mas por que é assim? Por que tem que ser assim? E aí você responde, é assim, porque é assim, pronto, acabou. Até quando ele vai aceitar essa resposta? Então você precisa pedir graça a Deus para mostrar a ele o princípio que está atrás da regra, não coloque o dedo na tomada. Há um princípio aí, filho, filha, para proteger a sua vida, para te guardar do mal, de sofrimento desnecessário. Eles vão entender. Segunda pergunta. Nós como igreja, igreja que segue Cristo, nós vemos as programações, as atividades, as estruturas da nossa igreja para o serviço e o bem das pessoas, ou nós vemos as pessoas para o serviço de tudo isso? Porque, por exemplo, eu comecei sexta-feira os grupos de comunhão, com o intuito de promover a integração de novos e comunhão daqueles que querem desfrutar de mais comunhão. Tem sido um momento, um espaço de vida, as pessoas vêm alegres. Pessoas que antes só sentavam num banco, entrava, saía, agora elas têm nome, elas são reconhecidas, elas são abraçadas, elas se achegam aqui, elas sentam com pessoas que as conhecem. Tem sido assim um espaço de vida. Agora, pode ser que amanhã as coisas mudem. A vida, a dinâmica da vida na cidade mude. E aquilo que hoje tem servido para promover vida, amanhã talvez não mais. E aí eu fico imaginando, daqui 40 anos, uma nova geração aqui, e alguém perguntando, mas para que tem esse grupo de comunhão, justo de sexta-feira, à noite. Aí o outro dizendo, não sei, desde que eu cheguei nessa igreja é assim. Então, eu diria, talvez, esses irmãos vejam essa mensagem daqui 40 anos. Não está mais promovendo vida? Não está mais sendo bom para as pessoas, se tornou pesado. Tem já outras estruturas que estão servindo à integração de novos e promovendo comunhão nesse novo contexto. Então, cancela. Muda o horário, muda o dia, ou já tem outra coisa acontecendo que está promovendo isso? Cancela. Porque não são as pessoas para o sábado, é o sábado para as pessoas. Não são as estruturas, ou melhor, não são as pessoas para as estruturas, mas as estruturas para as pessoas. A minha oração, irmãos, é que Deus nos dê essa graça de discernir o que é palavra,
o que é algo de muita boa intenção, mas não necessariamente a palavra. E que assim, tudo que a gente faça como igreja, igreja que segue Cristo, igreja que segue Jesus, seja para o bem das pessoas, para servir as pessoas, promover a vida. Porque Jesus disse, eu vim para vos dar vida. Que assim seja, e que Deus nos abençoe. Amém.

Pronto, ouviu direitinho a mensagem? A mensagem do pastor Ricardo Aracaki, titular da Primeira Igreja Batista do Brás. E a canção logo em seguida, né? A mensagem do pastor Ricardo e a mensagem Se Hoje Eu Canto com Jairinho, que já faleceu, já está com Cristo, com certeza. Um lugar firme para ficar. Um lugar firme para ficar. A área histórica do calçadão junto ao rio de Savaná, na Geórgia, nos Estados Unidos, é pavimentada com paralelepípedos irregulares. Os moradores locais dizem que, séculos atrás, as pedras eram usadas como lastro de navios ao cruzarem o Oceano Atlântico. Quando a carga era carregada na Geórgia, as pedras de lastro não eram mais necessárias, sendo então usadas para pavimentar as ruas próximas às docas. Essas pedras haviam cumprido sua função primária e estabilizar o navio em águas perigosas. Em dias em que vivemos, podem parecer tão turbulentos quanto o alto mar. Como os veleiros antigos, precisamos de estabilidade para nos ajudar a atravessar as tempestades da vida. Davi também enfrentou o perigo e celebrou o caráter de Deus por lhe dar estabilidade após haver sofrido um período de desespero. Ele declarou, veja você, ele declarou: tirou-me de um poço de perdição, de um tremendal de lama, colocou-me os pés sobre uma rocha e me firmou os passos. O Salmo 40, versículo 2, no Antigo Testamento, registrado na Bíblia, se você não sabe, está ali registrado mesmo. Davi vivenciou o conflito, o fracasso pessoal e conflitos familiares. Ainda assim, Deus lhe deu um lugar para firmar-se. E Davi cantou um hino de louvor ao nosso Deus. Em tempos de dificuldade, nós também podemos buscar em nosso poderoso Deus a estabilidade que só Ele concede. Vou repetir. Em tempos de dificuldade, nós também podemos buscar em nosso poderoso Deus a estabilidade que só Ele concede. Seu cuidado fiel nos inspira a dizer com Davi: são muitas, Senhor, Senhor Deus meu, as maravilhas que tens operado e também os teus desígnios para conosco. Quando o mundo à nossa volta está desmoronando, Cristo é a rocha sólida em que nos firmamos, tá? Quando o mundo à nossa volta está desmoronando, Cristo é a rocha sólida em que nos firmamos. Entendeu a mensagem? Bom dia aqui, Rádio Paulista Online, 10 horas 41 minutos.

0: paz eu vivia. Porém ele me quebrantou, pegou-me pelo pescoço e me despedaçou. Pôs-me por seu alvo, cerca-me as suas flechas, atravessa-me os rins e não me poupa, e o meu fel derrama na terra. Fere-me com ferimento sobre ferimento, arremete contra mim como um guerreiro. Costura sobre a minha pele o cilício e revolve o meu orgulho no pó. O meu rosto está todo afogueado de chorar, e sobre as minhas pálpebras está a sombra da morte. Embora não haja violência nas minhas mãos, e seja pura minha oração. Ó terra, não cubras o meu sangue, e não haja lugar em que se oculte o meu clamor. Já agora, sabei que a minha testemunha está no céu, e nas alturas quem advoga a minha causa. Os meus amigos zombam de mim, mas os meus olhos se desfazem em lágrimas diante de Deus, para que ele mantenha o direito do homem contra o próprio Deus e o do filho do homem contra o seu próximo, porque dentro em poucos anos eu seguirei o caminho de onde não tornarei. Jó 16, de 12 a 22.
1: Louvado seja Deus para sempre.

Aleluia, aleluia. Oh, você está na presença do Senhor. Aleluia. É, teve razão os discípulos. A Bíblia diz que eles caminhavam com destino à sua cidade. E em meio àquela viagem eles conversavam a respeito dos últimos acontecimentos. Jesus havia sido morto, crucificado e havia estado sepultado. E diz a Bíblia que quando eles iam caminhando, aproximou-se deles um outro personagem, entrou na conversa também. E chegando já na cidade onde eles pretendiam deles, um outro personagem entrou na conversa também. E chegando já na

isso vos digo, não andeis ansiosos pela vossa vida, quanto ao que haveis de comer ou beber, nem pelo vosso corpo, quanto ao que haveis de vestir. Não é a vida mais do que o alimento, e o corpo mais do que as vestes? Observai as aves do céu. Não semeiam, não colhem, nem ajuntam em celeiros. Contudo, vosso Pai Celeste as sustenta. Porventura, não valeis vós mais do que as aves? Qual de vós, por ansioso que esteja, pode acrescentar um côvado ao curso de sua vida? E por que andais ansiosos quanto ao vestuário? Considerai como crescem os lírios do campo. Eles não trabalham nem fiam. Eu, contudo, vos digo, nem Salomão, em toda a sua glória, se vestiu como qualquer deles. Mateus, capítulo 6, versículos de 25 a 29.

em São todos os povos da terra. O clarim que chama os rentes, a batalha já soou. Está voltando para julgar todas as ações o príncipe da paz, proclamado por Deus, temido pelos demônios, vencendo, vence.

eu te louvarei, Senhor, por tua grandeza, por tua eterna presença, pela herança dos céus através de teu Filho Jesus, por seres fonte perene de amor, amigo de todos os momentos, refúgio constante, pela suprema paz que concedes ao pecador que te aceita como Senhor de sua vida, pelo viver cotidiano e mais que tudo, Senhor, eu te louvarei pela alegria da certeza de salvação que tu mesmo otorga.

Sem o teu amor eu não sei o que fazer, Senhor. Sem o teu amor eu não sei pra onde ir. Oh Deus, me prostro aos teus pés, Senhor, como a mulher na casa de Simão, como na entrada em Jerusalém, como os 24 anciãos. Eu te adoro, Senhor.

Oh, aleluia. Tu és o Deus que jamais falhou. Tu és o Deus que não pode mentir. Tu cumpriste as tuas promessas na vida de Abraão, de Isaac, de Jacó. E eu sei que o Senhor cumprirá também as tuas promessas na minha vida. Eu sei que os teus olhos estão em mim, Senhor.

Podem passar os dias, podem passar os anos. Confia, meu amado. Ele trabalha para aqueles que nele esperam. Todas as palavras que Deus disse se cumpriram. E assim será na tua vida, meu querido. Mas quem sabe você não está vendo. Na verdade, você não precisa ver. O que você precisa é crer. Porque Ele fará. Toda promessa passa pelo teste do tempo. Ele está provando o teu coração. Ele está forjando o teu caráter. Para que você desfrute.

Vamos cantar juntos, mas cante da alma, cante do fígado, cante do seu coração. Vá, ordene, diga coisas que Deus faz. Cante. Aqui atrás, vamos lá, coristas. Todo mundo cantando bonito.

Vamos lá. Vamos lá, coral aqui na galeria agora. Todo mundo cantando. Que coisa bonita. Juntos. Todos cantando. Tá bonito. Que honra.

0: Aleluia, aleluia. Pode falar em línguas estranhas. Pode dizer glória a Deus. Pode dizer, pode falar, pode adorar a Deus. Aleluia. Que coisa bonita. Que coisa linda. Aleluia. Essa é a nossa igreja. Esse é o céu. No céu há cântico, no céu há coral celestial, no céu há louvor.
1: Oh, então adore a Ele, porque os olhos do Senhor estão aqui nesse lugar, eu sei, Senhor. Oh, aleluia. Se você crê, não diga para Ele, meu amado.

fecha os teus olhos, erga as tuas mãos, porque Ele vai cumprir na tua vida, meu amado. Oh, tudo aquilo que Ele declarou, Ele vai cumprir na tua vida, querido. Talvez você não esteja vendo com os teus olhos, mas ainda que você não esteja vendo, querido, ainda que você não esteja ouvindo Deus falar com você, mas por certo Ele está trabalhando em teu favor, meu querido. Isaías 64 diz que desde a antiguidade não se viu um Deus como o nosso Deus, que trabalha em favor daqueles que nele esperam. Você está esperando no Senhor? Então erga as tuas mãos, querido. Eu tenho uma boa notícia para você: Ele está trabalhando em teu favor. Erga as tuas mãos. Oh, começa a dizer para Ele: Senhor, eu creio. Eu creio que vai se cumprir. Eu creio na tua palavra, Senhor. Isso, meu amado. Comece a ver.

se cumprir na tua vida, meu querido. Vai se cumprir na tua vida. Vai se cumprir, eu tenho certeza que vai se cumprir na tua vida. Quem é que está lutando por você? É o teu Deus, é o Senhor dos senhores. Então fica tranquilo, querido. Fica tranquilo. Se está nas mãos dele, então deixa, meu amado, porque ele sabe a hora certa. Então levante as suas mãos. Será que você poderia mais uma vez erguer as suas mãos e declarar isso? Eu posso enfrentar o que for, porque tudo depende nas mãos de quem está. Se estiver nas tuas mãos, pode ser que nunca aconteça. Mas se você transferir para as mãos de Deus, eu tenho certeza que vai se cumprir na tua vida. Você crê? Então ergue as tuas mãos e declare: posso enfrentar o que for.

0: aplauso àquele que vai cumprir na tua vida. Aleluia, aplauda Ele. Aplauda Ele. Oh, Ele vai cumprir na tua vida. Oh, aleluia.
1: Ainda que todas as circunstâncias digam o contrário,

Aquele que habita no esconderijo do Altíssimo, à sombra do Onipotente descansará. Direi do Senhor: Ele é o meu Deus, o meu refúgio, a minha fortaleza, e nele confiarei. Porque ele te livrará do laço do passarinheiro e da peste perniciosa. Ele te cobrirá com as suas penas, e debaixo das suas asas seguro estarás. A sua verdade é escudo e broquel. Não temerás espanto noturno, nem seta que voe de dia, nem peste que ande na escuridão, nem mortandade que assole ao meio-dia. 1.000 cairão ao teu lado e 10.000 à tua direita, mas tu não serás atingido. Somente com os teus olhos olharás e verás a recompensa dos ímpios. Porque tu, ó Senhor, és o meu refúgio. O Altíssimo é a tua habitação. Nenhum mal te sucederá, nem praga alguma chegará à tua tenda. Porque os seus anjos dará ordem a teu respeito para te guardarem em todos os teus caminhos. Eles te sustentarão nas suas mãos, para que não tropeces com o teu pé em pedra. Pisarás o leão e o áspide, calcarás aos pés o filho do leão e a serpente. Pois que tão encarecidamente me amou, também eu o livrarei. Pô-lo-ei num alto retiro, porque conheceu o meu nome. Ele me invocará e eu lhe responderei. Estarei com ele na angústia, livrá-lo-ei e o glorificarei. Dar-lhe-ei abundância de dias e lhe mostrarei a minha salvação.

0: In Psalm 103.
1: Em Salmo 103.
0: It says, "Bless the Lord, O my soul."
1: A palavra de Deus diz: "Bendiz ao Senhor, ó minha alma."
0: "And let all that is within me bless his holy name."
1: E tudo que há em mim bendiga o seu santo nome.
0: "Praise the Lord, O my soul."
1: Louve o Senhor, ó minha alma.
0: "And forget not all of his benefits."
1: E não esqueça de nenhum de seus benefícios.
0: "Who forgives all your sins."
1: É Ele quem perdoa todas as tuas iniquidades.
0: "Who heals all your diseases."
1: E sara todas as tuas enfermidades.
0: "Who redeems your life from the pit."
1: Quem redime

0: boca de bens.
1: That your youth is renewed like the eagles.
0: De sorte que a tua mocidade se renova como a da águia.
1: The Lord works righteousness and justice for all the oppressed.
0: O Senhor faz retidão e justiça a todos os oprimidos.
1: Bless the Lord, O my soul.
0: Bendize a minha alma ao Senhor.
1: Bless the Lord, O my soul.
0: Bendize a minha alma ao Senhor.
1: And let all that is within me.
0: E tudo que há em mim.
1: Let all that is within me.
0: E tudo que há em mim.
1: Bless

pelo teu amor por mim, Senhor. Oh, Deus, mesmo sem eu merecer.

Aleluia! Louvai a Deus no seu santuário. Louvai-o no firmamento, obra do seu poder. Louvai-o pelos seus poderosos feitos. Louvai-o consoante a sua muita grandeza. Louvai-o ao som da trombeta. Louvai-o com saltério e com harpa. Louvai-o com adufes e danças. Louvai-o com instrumentos de cordas e com flautas. Louvai-o com símbolos sonoros. Louvai-o com símbolos retumbantes. Todo ser que respira, louve ao Senhor. Aleluia!

Quando o Senhor restaurou a sorte de Sião, ficamos como quem sonha. Então a nossa boca se encheu de riso e a nossa língua de júbilo, porque o Senhor é a nossa luz e a nossa salvação. O Senhor é a fortaleza da nossa vida. Amém.

Oremos ao Senhor. E esse é o momento de nós, impactados por esse canto, impactados por esse louvor ao nosso Deus, que atravessa histórias, atravessa vidas, podemos engrandecer ao Deus que é o Senhor e o autor da nossa fé e da nossa vida. Coloque-se em atitude de oração. Quero convidar a congregação a se colocar em pé nesse momento. Senhor Deus Todo-Poderoso, nos colocamos na Tua presença neste momento para declarar diante de todos, homens, mulheres, diante de todo o povo, Pai, que o Senhor é o Deus da nossa vida, o Senhor é o Deus da nossa salvação, o Senhor é o Deus da nossa luz, luz que ilumina a nossa família, luz que ilumina a nossa casa, luz que ilumina as nossas decisões, as nossas ações, luz que ilumina toda e qualquer pessoa que se coloca diante de Ti. Senhor, Te engrandecemos, porque o Senhor é a nossa salvação. Através de Ti, fomos livrados de toda e qualquer morte e podemos garantir, diante da fé em Jesus Cristo, a salvação para todos nós. Obrigado, Senhor, pela Tua presença neste lugar, por sentirmos o Teu Santo Espírito em cada voz, em cada nota musical, porque o Senhor é presente no meio de nós. Em nome de Jesus Cristo, nosso Senhor, te oramos. Amém.

nosso louvor só pode e só existe porque é o Senhor quem nos convida a louvar. A palavra do Senhor diz no Salmo 95: vinde, vinde, cantemos ao Senhor com júbilo, celebremos o rochedo da nossa salvação. Saiamos ao seu encontro com ações de graça, vitoriemo-lo com salmos. Porque o Senhor é o Deus supremo, é o grande rei acima de todos os deuses. Nas suas mãos estão as profundezas da terra e as alturas dos montes lhe pertencem, pois dele é o mar. Ele o fez, obra de suas mãos os continentes. Vinde, adoremos, prostremo-nos, ajoelhemo-nos diante do Senhor que nos criou. Ele é o nosso Deus e nós, povo do seu pasto e ovelhas de sua mão. Amém.

Amado Senhor, Deus Trino, honra e glória ao teu excelso nome. Nossa gratidão é a resposta humilde e alegre por toda a criação. Nossa gratidão está no teu nome, que se traduz como Deus conosco. Nossa gratidão não tem medida quando olhamos a obra do teu Filho na cruz. Nossa gratidão está na presença ativa, real e soberana do Espírito Santo, lado a lado, face a face, nas horas tristes e nas horas festivas. Continue, Senhor, oferecendo a mão santa, segura e carinhosa, dia após dia, porque os tropeços são muitos. Continue, Senhor, segurando nossas mãos, porque é neste momento que teus filhos sentem-se protegidos e confortados, ainda que estejam trilhando pelo vale da sombra da dor. Sabemos, Senhor, que o nosso caminho vislumbra a estatura do varão perfeito, do corpo glorificado, incorruptível, das delícias da comunhão celestial. Mas até lá, Senhor, continue trazendo o pão diário, as porções de perdão, para que refeitos, sarados e felizes, continuemos a tua obra. Em nome dele e por ele, nosso Senhor Jesus.

É maravilhoso saber que desde a criação Deus É maravilhoso saber que desde a criação

0: Digno é o Cordeiro que foi morto de receber o poder, riqueza e sabedoria e força, e honra e glória e louvor.
1: Aquele que está sentado no trono e ao Cordeiro, seja o louvor, a honra e a glória e o domínio pelos séculos dos séculos. Amém.
2: O Senhor te abençoe e te guarde. O Senhor faça resplandecer o rosto sobre ti e tenha misericórdia de ti. O Senhor sobre ti levante o rosto e te dê a paz. E que a bênção de Deus Pai, Criador dos céus e da terra e da boa música, que a bênção de Deus Filho, nosso Salvador e nosso Senhor, e que a bênção de Deus Espírito Santo, nosso Consolador, Encorajador, venha, venha e permaneça até o fim. Amém, amém e amém.

Jerusalém, lugar de beleza e esplendor, onde sua alegria, filho, nunca terá fim. Viveremos eternamente juntos. Por isso, sê forte e corajoso, porque eu, o Senhor teu Deus, sou contigo.

Sabe aquele dia em que você para pra pensar e de repente se dá conta do tamanho da sua vitória, de estar onde está? Esse dia chegou pra mim.

coisas, meus amados irmãos. Todo homem, pois, seja pronto para ouvir, tardio para falar, tardio para se irar. Porque a ira do homem não produz a justiça de Deus. Portanto, despojando-vos de toda impureza e acúmulo de maldade, acolhei com mansidão a palavra em vós implantada, a qual é poderosa para salvar as vossas almas. Tornai-vos, pois, praticante da palavra, e não somente ouvinte, enganando-vos a vós mesmos. Porque se alguém é ouvinte da palavra e não praticante, assemelha-se ao homem que contempla num espelho o seu rosto natural. Tiago 1, versículo 19 a 23.

Sabemos que todas as coisas cooperam para o bem daqueles que amam a Deus, daqueles que são chamados segundo o seu propósito. Porquanto, o que de antemão conheceu, também o predestinou para serem conforme a imagem de seu Filho, a fim de que ele seja o primogênito entre muitos irmãos. E aos que predestinou, a esses também chamou, e aos que chamou, a esses também justificou. E aos que justificou, a esses também glorificou. Que diremos, pois, à vista destas coisas? Se Deus é por nós, quem será contra nós? Aquele que não poupou o seu próprio Filho, antes por todos nós o entregou, porventura não nos dará graciosamente com ele todas as coisas? Quem tentará acusação contra os eleitos de Deus? É Deus que nos justifica. Quem os condenará? É Cristo Jesus, quem morreu, ou antes, que ressuscitou, o qual está à direita de Deus e também intercede por nós. Quem nos separará do amor de Cristo? Será tribulação, ou angústia, ou perseguição, ou fome, ou nudez, ou perigo, ou espada? Como está escrito: por amor de ti fomos entregues à morte o dia todo, fomos considerados como ovelhas para o matadouro. Em todas estas coisas, porém, somos mais que vencedores por meio daquele que nos amou. Porque eu estou bem certo de que nem a morte, nem a vida, nem os anjos, nem os principados, nem as coisas do presente, nem do porvir, nem os poderes, nem a altura, nem a profundidade, nem qualquer outra criatura poderá separar-nos do amor de Deus que está em Cristo Jesus, nosso Senhor. Romanos 8, 28 a 39.

Glória a Deus. Glória a Deus. Glória a Deus. Põe sua mão assim mais uma vez comigo. Põe sua mão assim. As duas.

0: Deus. Glória a Deus.
1: Aleluia. Porque não faço o bem que quero, mas o mal que não quero, esse faço. Mas se eu faço o que não quero, já não sou eu quem o faz, e sim o pecado que habita em mim. Então, ao querer fazer o bem, encontro a lei de que o mal reside em mim. Porque a inclinação da carne é morte, mas a inclinação do Espírito é vida e paz. Porque se viverdes segundo a carne, caminhais para a morte, mas se pelo Espírito mortificardes os feitos do corpo, certamente vivereis. Pois todos os que são guiados pelo Espírito de Deus são filhos de Deus. Romanos, capítulo 7, versículo 19 e 21, capítulo 8, versículo 6, 13 e 14.

Não queremos, porém, irmãos, que sejais ignorantes com respeito aos que dormem, para não vos entristecerdes como os demais, que não têm esperança. Pois se crermos que Jesus morreu e ressuscitou, assim também Deus, mediante Jesus, trará em sua companhia os que dormem. Ora, ainda vos declaramos por palavra do Senhor, isto nós, os vivos, os que ficamos até a vinda do Senhor, de modo algum precederemos os que dormem. Porquanto o Senhor, mesmo dada a sua palavra de ordem, ouvida a voz do arcanjo e ressoada a trombeta de Deus, descerá dos céus, e os mortos em Cristo ressuscitarão primeiro. Depois nós, os vivos, os que ficarmos, seremos arrebatados juntamente com eles, entre nuvens, para o encontro do Senhor nos ares, e assim estaremos para sempre com o Senhor. Consolai-vos, pois, uns aos outros com estas palavras. 1 Tessalonicenses 4, 13 a 18.

diria? Ou falaria e não o confirmaria? Eis que recebi mandato de abençoar, pois ele tem abençoado e eu não posso revogar. Não viu iniquidade em Israel, nem contemplou maldade em Jacó. O Senhor, seu Deus, é com ele, e no meio dele se ouve a aclamação de um rei. Deus os tirou do Egito, as suas forças são como as do boi selvagem, pois contra Jacó não vale encantamento, nem adivinhação contra Israel. Neste tempo se dirá de Jacó e de Israel: que coisas Deus tem realizado! Eis que o povo se levanta como leoa e se erguerá como leão. Não se deitará até que coma a presa e beba o sangue dos mortos. Números 23, 19 a 24.

Certamente suave é a luz e agradável é aos olhos ver o sol. Porém, se o homem viver muitos anos e em todos eles se alegrar, também se deve lembrar dos dias das trevas, porque hão de ser muitos. Tudo quando sucede é vaidade. Alegra-te, jovem, na tua mocidade, e recreie-se o teu coração nos dias da tua mocidade, e anda pelos caminhos do teu coração e pela vista dos teus olhos. Sabe, porém, que por todas estas coisas se trará Deus a juízo. Afasta, pois, a ira do teu coração e remove da tua carne o mal, porque a adolescência e a juventude são vaidade. Eclesiastes 11:7-10.

Ele, somente a Ele, seja a honra, a glória e o louvor para todo sempre. Oh, profundidade das riquezas, tanto da sabedoria quanto do conhecimento.

Aleluia. Oh, levanta suas mãos mais uma vez. Você que já fez alguma voz na sua vida, algum coral, em qualquer igreja que você tenha pertencido ou pertence, cante ao Senhor.

Leva suas mãos assim, fecha seus olhos. Seja ministrado agora, seja ministrado pelo poder do Senhor. Levante suas mãos, recebendo mesmo.

nos alegramos na tua presença, Senhor Deus. Te louvamos nessa noite por tão grande salvação, por tudo que o Senhor tem feito por nós, pela maravilha que é ser resgatado no sangue de Jesus Cristo. Te adoramos nessa noite por isso, Pai. Somos gratos, eternamente gratos, pelas promessas verdadeiras que o Senhor faz na nossa vida. E te oramos em nome de Jesus. Amém, Senhor. Amém.

Atrai a presença dele agora. Atrai a atmosfera dos céus para a terra. É o poder da presença, a manifestação da glória. Oh Deus, vem nos visitar. Vem neste lugar. Nos cobre, Pai, com a tua presença. Faça descer sobre nós o teu Santo Espírito.

chama pelo meu nome, se humilhar e orar e me buscar e se converter dos seus maus caminhos, então eu ouvirei dos céus.

Eu é que sei que pensamentos que tenho sobre vós, diz o Senhor. Pensamentos de paz e não de mal, para vos dar o fim que desejais. Então me invocareis, passareis a orar a mim e eu vos ouvirei. Buscar-me-eis e me encontrareis quando me buscardes de todo o vosso coração. Serei achado de vós, diz o Senhor, e farei mudar a vossa sorte.

O filho sábio alegra seu pai, mas o filho insensato é a tristeza de sua mãe. Os tesouros da impiedade de nada aproveitam, mas a justiça livra da morte. O Senhor não deixa ter fome o justo, mas rechaça a avidez dos perversos. O que trabalha com a mão remissa empobrece, mas a mão dos diligentes vem a enriquecer-se. O que ajunta no verão é filho entendido, mas o que dorme na cega é filho que envergonha. Sobre a cabeça do justo há bênçãos, mas na boca dos perversos mora a violência. A memória dos justos é abençoada, mas o nome dos perversos cai em podridão. Provérbios 10, de 1 a 7.

Por isso, deixando a mentira, fale cada um a verdade com o seu próximo, porque somos membros uns dos outros. Irai-vos e não pequeis. Não se põe o sol sobre a vossa ira, nem deis lugar ao diabo. Aquele que furtava, não furte mais. Antes trabalhe, fazendo com as próprias mãos o que é bom para que tenha com que acudir aos necessitados. Não saia da vossa boca nenhuma palavra torpe, e sim unicamente a que for boa para a edificação, conforme a necessidade, e assim transmita graça aos que ouvem. E não entristeçais o Espírito de Deus, no qual fostes selado para o dia da redenção. Efésios 4, versículo 25 a 31. Não vos prendais a um jugo desigual com os infiéis, porque a sociedade tem justiça com a injustiça? E que comunhão tem a luz com as trevas? E que concórdia há entre Cristo e Belial? Ou que parte tem o fiel com o infiel? E que consenso tem o templo de Deus com os ídolos? Porque vós sois o templo de Deus vivente, como Deus disse: nele habitarei e entre eles andarei, e eu serei o seu Deus e eles serão o meu povo. Por isso, sai do meio deles e apartai-vos, diz o Senhor, e não toqueis nada imundo, e eu vos receberei, e eu serei para vós pai, e vós sereis para mim filhos e filhas, diz o Senhor Todo-Poderoso. 2 Coríntios 6, versículo 14 a 18.